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2: Ora calorosa e saudações, fiéis ouvintes do Ritmos e Cultura. Hoje celebramos não só a música, mas também a persistência, criatividade e paixão que continuam a inspirar gerações de músicos e ouvintes, não só em Moçambique,
1: em África e no mundo lusófono.
2: Ladies and gentlemen, senhoras e senhores, o conceituado Aniano Tamele in the building.
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0: Boa noite, são 20 horas em Joanesburgo. Damos início a mais uma edição do Caleidoscópio, o seu programa diário de notícias e análises aqui no Canal África. Estamos em direto no nosso estúdio em Okanpak, prontos para lhe trazer as informações mais relevantes do continente africano e do panorama internacional. Pode acompanhar-nos em direto através do nosso site www.channelafrica.co.za. Sou Maria Moçambique, estarei consigo durante a próxima hora, trazendo-lhe os principais acontecimentos da atualidade. Vamos aqui conferir os principais destaques das notícias de hoje. O presidente sul-africano promete reforçar o sistema de imigração e polícia dispersa manifestantes contra obras em parque protegido de Nairobi. Fica-se aqui com o desenvolvimento destas mais notícias na voz de João e Abalá.
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2: Boa noite, vamos às notícias. O presidente sul-africano Cyril Ramaphosa reconheceu a existência de falhas na gestão migratória e no controlo das fronteiras do país. Numa comunicação dirigida à nação, o chefe de Estado admitiu que houve incumprimentos das leis de imigração e apontou fragilidades nos mecanismos de fiscalização. As declarações surgem numa altura em que grupos contrários à imigração ilegal exigem a saída de cidadãos estrangeiros sem documentação válida até o final deste mês.
3: There have been weaknesses in the way migration has been managed in our country. There have been weaknesses.
2: Verificam-se falhas na gestão da migração, insuficientes na aplicação rigorosa e direcionada da legislação, bem como casos de corrupção. E existiram igualmente lacunas nos sistemas institucionais que acabaram por enfraquecer a confiança do público. Os sul-africanos têm o legítimo direito de exigir mais das suas instituições.
3: Undermined public confidence. South Africans are entitled to expect better.
2: A polícia queniana recorreu ao gás lacrimogéneo para dispersar manifestantes que se opõem a projetos de construção previstos para uma área do Parque Nacional de Nairobi. Durante a operação, foram efetuadas várias detenções, entre elas a do antigo presidente do Supremo Tribunal do Quênia, David Maraga. Os manifestantes acusam o Serviço de Vida Selvagem do Quênia de permitir a utilização de terrenos protegidos para a expansão de infraestruturas, incluindo um centro de convenções e um projeto destinado ao acolhimento de animais. A Justiça Militar da República Democrática do Congo anunciou a sentença final no processo relacionado com o assassinato dos especialistas das Nações Unidas Michael Sharp, dos Estados Unidos, e Zaida Catalã, de nacionalidade sueco-chilena. Os dois investigadores foram mortos em março de 2017, enquanto documentavam episódios de violência na região de Kasai. Segundo as conclusões apresentadas em tribunal, as vítimas terão sido atraídas para uma emboscada, acusadas de traição e posteriormente executadas. A nossa repórter Maria Monsamo traz mais detalhes sobre esta notícia.
0: Quase 9 anos depois do assassinato de 2 especialistas das Nações Unidas na República Democrática do Congo, as respectivas famílias acolheram a decisão judicial com satisfação moderada, mas defendem que o trabalho está longe de estar concluído. Consideram que são necessárias novas investigações e sublinham que a decisão do recurso representa apenas o início de um processo mais amplo para apurar toda a verdade e não o seu capítulo final. Maria Massamo, Channel Africa News.
2: As autoridades de saúde africanas registaram um aumento dos casos confirmados de ébola na República Democrática do Congo. De acordo com o Centro Africano de Controlo e Prevenção de Doenças, o número total de infecções confirmadas subiu para 544, com a maioria dos casos concentrada na província de Ituri, considerada o epicentro do atual surto. Os dados mais recentes apontam igualmente para dezenas de vítimas mortais associadas à doença. E para fechar, a República Centro-Africana aceitou receber migrantes deportados pelos Estados Unidos ao abrigo de um novo entendimento entre os dois países. O acordo integra uma série de parcerias estabelecidas, dizia, por Washington com vários estados africanos, com o objetivo de acelerar os processos de deportação. Organizações de defesa dos direitos humanos têm criticado estas iniciativas, alegando que poderão enfraquecer garantias legais anteriormente concedidas a alguns migrantes pelos tribunais norte-americanos. Desta colocamos o ponto final às notícias de política. Fique ligado ao Caleidoscópio aqui mesmo no canal África.
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0: Muito obrigada, Sr. João. E a Balai, vamos dar continuidade aqui à nossa página das atualidades. Vamos ter aqui Jacob Tivani com os destaques desportivos. Boa noite, Jacob, o que temos para hoje?
4: Saudações, Maria Moçamo, e aos fiéis ouvintes do Canal África. O principal destaque desta edição vai para a seleção de Cabo Verde, que venceu as Bermudas por 3 bolas sem resposta num jogo de preparação para o Mundial de Futebol 2026, onde terá pela frente a poderosa Espanha na estreia. Destaque ainda para a tenista, o tenista alemão, neste caso, Alexander Zverev, atual número 3 do ranking mundial, que conquistou o seu primeiro título do Grand Slam ao vencer a final do Grand Slam. Estes e outros destaques esportivos quando forem precisamente 20 horas e 30 minutos.
0: Obrigada, Sr. Jacob. E os nossos ouvintes podem enviar os seus comentários e perguntas para o nosso WhatsApp número mais 27 64 801 4724. 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
0: O número de casos confirmados de ébola na República Democrática do Congo subiu para 515, segundo o mais recente balanço divulgado pelas autoridades sanitárias do país. O surto declarado 15 de maio já provocou 91 mortes e continua a lastrar-se no leste do território congolês. Nas últimas 24 horas foram registados 27 novos casos, enquanto 283 pessoas permanecem hospitalizadas ou em isolamento. O número de recuperados aumentou para 12. As atividades de assistência médica, prevenção e sensibilização comunitária prosseguem nas áreas afetadas, embora as autoridades reconheçam dificuldades no rastreio de contactos. Atualmente, apenas pouco mais da metade das pessoas identificadas como contactos de risco estão a ser monitorizadas. A província de Ituri continua a ser o epicentro da epidemia, concentrando a esmagadora maioria dos casos. O vírus já foi também detectado nas províncias de Kivu Norte e Kivu Sul. A propagação da doença ultrapassou as fronteiras da República Democrática do Congo. O Uganda confirmou 19 casos, incluindo 2 óbitos, sendo a maioria considerada importada do país vizinho. Segundo a Organização Mundial da Saúde, o atual surto é causado pela estirpe Bundibugyo do vírus ébola, para a qual ainda não existe vacina autorizada nem tratamento específico. A OMS considera elevado o risco de propagação na África subsaariana, mas mantém baixo o risco de escala à escala global. O vírus do ébola transmite-se através do contacto direto com fluidos corporais de pessoas ou animais infectados e pode provocar febre hemorrágica grave, vômitos, diarreia e hemorragias internas. Maria Moçamo, Channel Africa News.
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0: E bem-vindos mais uma vez aqui ao a página do Caleidoscópio de Serviço de Língua Portuguesa de Canal África. O presidente angolano João Lourenço iniciou nesta terça-feira, se dizia segunda-feira, uma visita oficial de 2 dias à Sérvia, convite o seu homólogo sérvio, Aleksandar Vučić. A deslocação tem como principal objetivo reforçar a cooperação bilateral entre os dois países no momento em que Angola procura diversificar as suas parcerias económicas e estratégicas. Durante a visita, os dois chefes de Estado deverão testemunhar a assinatura de vários acordos de cooperação, além de realização de um Fórum Económico e Empresarial Angola-Sérvia, destinado a impulsionar o comércio, o investimento e a cooperação entre os setores privados dos dois países. Para analisar o significado político e económico desta visita e suas possíveis implicações para as relações internacionais de Angola, conversamos com o Dr. Almeida Henriques, académico e analista político angolano.
7: É o seguinte, na vigência do presidente João Lourenço, a lógica da política externa está definida pelo seguinte. Não encontramos Estado nenhum que constitua uma ameaça ou um obstáculo no ponto de vista de cooperação. As questões ideológicas ficaram para o passado. O que precisamos observar é necessariamente atrair investimentos para Angola, porque Angola está na senda do desenvolvimento sustentável. Para se fazer face ao petróleo, sobretudo no Orçamento Geral do Estado, que era cerca, agora já não, de 60%, é importante que Angola olhe para os Estados que são capazes, digamos, de serem uma força motriz para a estabilização política e econômica, fundamentalmente, econômica angolana. E Sérvia está dentro das perspectivas daquilo que é a visão do Estado angolano. O presidente João Lourenço, aliás, no discurso que teceu, não digo discurso, mas uma referência ocasional durante a sua partida para a Sérvia, e fez menção a isto. O que se espera aqui é a cooperação, perdão, não foi o presidente, foi o ministro das Relações Exteriores, quando ele dizia que a Sérvia é das economias que está a crescer constantemente naquele espaço territorial, senão do continente europeu, e logo é fundamental para o estabelecimento de relações com Angola. Entretanto, regredindo naquilo que eu já fiz menção, o foco para Angola é a diversificação da economia face ao petróleo. Por quê? Porque o petróleo é um recurso irrenovável. E, aliás, estamos na senda da proteção ambiental, onde em que recursos que são danosos ao clima, ao meio ambiente, vão sendo preteridos, e Angola sabe que a agricultura, fundamentalmente, a pesca e outros recursos raros vão sendo importantes para a dinamização da nossa economia. Entretanto, esta é a nota importantíssima para a Sérvia. Eu não irei mais numa perspectiva de relações existentes de décadas, sobretudo numa perspectiva ideológica, mas vou mais na perspectiva económica, porque hoje o mundo vai quebrando aquele espírito ideológico face às necessidades tremendas dos seus estados.
4: Doutor, Angola tem procurado diversificar as suas parcerias internacionais, como bem fez menção. De que forma a aproximação à Sérvia se enquadra nessa estratégia?
7: Bem, a Sérvia está mais para o leste, não é? Da Europa. E, como sabes, o presidente João Lourenço conhece bem o leste da Europa. O presidente João Lourenço sabe que esses estados normalmente têm políticas económicas muito sérias e muito rígidas. Entretanto, desafiando esses Estados numa perspectiva positivista significa dizer ter o know-how daquilo que tem que ser, digamos, o nosso desenvolvimento. Eu dizia que o fator ideológico fica ultrapassado, mas o que vence é precisamente a cordialidade e as ofertas no mercado. Portanto, Sérvia tem a economia moderna e nós, no âmbito da diversificação da economia, mesmo até da engenharia informática, das novas tecnologias, que é importante isto, precisamos de contar com esses estados. Aliás, Angola procura se erguer cada vez mais, depois de mais de 20 anos mais de paz. É importante provar até que ponto os seus recursos podem ser considerados fundamentais para a gravitação daquilo que é o status quo na África, digamos, austral. E para que isso aconteça, é preciso que os seus investimentos se reflitam nas necessidades vitais do cidadão angolano. E o governo presidente João Lourenço tem sabido fazer isto. É importante percebermos que o contexto não oferece condições suficientes para que os Estados, independentemente das políticas que podem definir, sejam felizes em concretizarem suas políticas. Estamos a falar da crise financeira internacional, que às vezes tem posto em causa projetos adjudicados pelos Estados, mas que a sua implementação torna-se crucial, mas deficiente por causa, digamos, da oferta para que, de facto, seja concretizado os seus objetivos.
4: Ilustre, a visita prevê a assinatura de vários acordos de cooperação. Quais são as áreas que poderão trazer maiores benefícios para ambos os países?
7: Bem, Angola é um potencial agrário para o nosso continente e quem quiser pensar de Angola precisa de esquecer o petróleo. Quero dizer isto, estou a fazer menção daquela que é a visão político-estratégica de Angola. Portanto, precisa de esquecer os recursos petrolíferos, mas olhar na direção da economia. Logo, esses estados tenham o scouting daquilo que é o fundamental para Angola, é mais para o interior. E para o interior tem o quê? Tem recursos abundantes. Esses recursos são os chamados recursos raros e que podem ser explorados e definitivamente transformados, assim que está correto. E, aliás, deixa-me dizer aqui que o Prudente João Lourenço não está preparado agora para ser alvo de exploração de minerais e a sua transformação para o Ocidente. Esta visão não se restringe apenas para Angola, estende-se para os estados da África Austral e, por que não ser dos estados do continente africano? Portanto, dizia eu que este estado tem estas políticas inovadoras que podem cruzar necessariamente entre as novas tecnologias e o campo arável, digamos, que Angola tem. Portanto, haverá esse cruzamento. Eles vão fornecer os inputs. E Angola investe nos espaços que tem, que são capazes, digamos, de sustentar a economia nacional. Portanto, há essa troca, essa simbiose. Não é uma troca mercantil, perdão, mas é uma troca, digamos, no ponto de vista de recursos, que serão, digamos, fundamentais para Angola e também para a Sérvia, como obviamente é dito, como tu sabes melhor do que eu. Nas relações internacionais, os que brigam são os interesses. E sem interesses não há uma cooperação saudável. Portanto, esse acordo win-win é uma questão diplomática, mas na prática são os recursos que o Estado A tem e que o Estado B pode ter.
4: E por fim, doutor, João Lourenço visitará também instituições estratégicas sérvias, incluindo o Parlamento e o Instituto Militar. Que mensagem política e diplomática pode ser retirada desses encontros?
7: Um Estado que quer se tornar forte tem que saber se defender. É importante isso. E Angola sabe disto que, para proteger a sua economia, a sua projeção, o seu desenvolvimento sustentável, é preciso que tenha forças armadas capazes de darem sustento às necessidades vitais do Estado. Elemento este que nós sabemos que é indispensável para que Angola seja, digamos, um Estado pivô na África Austral. É importante que ajuste o poder. Ou seja, o potencial estratégico de um Estado consiste no seu povo, no seu território, nos recursos abundantes e nas forças armadas que tem. Portanto, dizia eu que Angola sabe disto. Portanto, esta é a busca do potencial estratégico para conseguir, digamos, ter o status quo, não apenas na região, mas para se estender para o resto do continente africano, porque é este o objetivo de um Estado que viveu muito tempo de conflito e perdeu muitas oportunidades, que agora deve recuperar, porque é capaz de fazê-lo.
0: E estas foram as palavras do Dr. Almeida Henriques, académico e analista político angolano, falando-vos a partir da cidade de Luanda, Angola.
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0: A questão da imigração voltou ao centro do debate político na África do Sul. Numa comunicação à nação, o presidente Cyril Ramaphosa prometeu reforçar as medidas de combate à imigração ilegal, reconhecendo as preocupações de muitos cidadãos relativamente ao impacto da imigração irregular no emprego, na segurança e nos serviços públicos. Ao mesmo tempo, o chefe de Estado apelou à rejeição da violação e da xenofobia, numa altura em que vários países africanos denunciam ataques contra os seus cidadãos residentes na África do Sul. Ramaphosa anunciou ainda uma maior, dizia, cooperação com os países da região através da SADC e da União Africana para encontrar soluções conjuntas para este conflito e para analisar as implicações deste discurso e os seus possíveis impactos políticos, sociais e diplomáticos. Conversamos agora com o Dr. Fredson Guilengue, analista político moçambicano. Muito boa noite, Dr. Fredson. Bem-vindo aqui ao programa.
11: Muito boa noite, muito obrigado por terem-me convidado.
0: Sim, sim, Dr. Fredson. No seu comunicado à nação, o presidente Cyril Ramaphosa reconheceu que existem preocupações legítimas dos sul-africanos em relação à imigração ilegal. Que significado político tem este reconhecimento neste momento?
11: Bom, o grande problema deste reconhecimento é que ele acaba, de certa forma, por legitimar a narrativa de que a África do Sul está sobre a invasão de imigrantes ilegais. Infelizmente, o que se sabe é que ninguém sabe, na verdade, de quantos imigrantes ilegais existem na África do Sul. E é preciso não se esquecer de que, afinal, este discurso de que, de facto, trata-se de um combate à imigração ilegal foi sendo cozido, foi sendo cozinhado para fugir da classificação deste fenómeno de caça ao estrangeiro como xenofobia. Portanto, já não vamos, para evitar que nos chamem de xenófobos, é melhor dizer que estamos atrás de imigrantes ilegais e depois, às vezes, imigrantes sem documentos, etc. Portanto, creio que infelizmente, que o presidente Ramaphosa

0: Isto foi infeliz. Politicamente, obviamente, isso vai dar mais força a esses grupos, a Match and Match, do Dudula, e que têm, sabemos nós, ambições políticas. E, de certa forma, Ramaphosa também dá legitimidade às narrativas de partidos políticos, como, portanto, Action SA, de Herman Mashaba, etc., e outros movimentos e partidos políticos de cariz xenófoba. E, aliás, também provavelmente pode estar a criar aqui um certo espaço para que, dentro do próprio ANC, também do seu próprio partido, aqueles segmentos xenófobos aproveitem deste tal discurso de imigrantes ilegais, que ninguém sabe quantos são, na verdade, na África do Sul, e ninguém sabe se de facto constituem problema em termos numéricos, para se estar a pôr em prática essas tais medidas que Ramaphosa anunciou, possa ser usado essa temática para catapultar interesses políticos no ano eleitoral.
1: Sim, o presidente também prometeu medidas mais rigorosas para reforçar o controle da imigração. Que impacto estas medidas poderão ter na política migratória da África do Sul?
0: Bom, eu penso que essas medidas vêm acrescer aquelas dificuldades que os imigrantes, quer legais, quer ilegais, têm para se permanecerem na África do Sul, para poderem estar no país, ter acesso ao trabalho, ter acesso à educação, etc. Porque, olha, vejamos, em 2002, onde se fez a grande revisão da legislação de imigração, já se tornou bastante difícil a obtenção do direito ao trabalho, o permit, o chamado work permit. Então, isto já com certeza levou muita gente à situação de ilegalidade. E as outras medidas que estão sendo trazidas agora, portanto, há uma que tem a ver com a aproximação dos centros de processamento dos refugiados, etc., para junto das fronteiras. Isso é como que se tivesse a dizer para travar a socialização dos refugiados e de indivíduos que estão à procura de asilo político na África do Sul, quando, por lei e pela Constituição e pelos compromissos internacionais de que a África do Sul faz parte, esses indivíduos portanto, têm direito de ter o acesso à sociedade, de serem integrados na sociedade sul-africana, portanto, terem direito ao trabalho, terem direito à educação e à saúde. Portanto, quando se põem esses centros junto da fronteira, isso significa que os seus processos terão de ser tramitados às pressas, e que muitas das vezes poderá levar a questões de decisões injustas, em que alguns que estão a fugir de guerras, perseguições pessoais, etc., poderão de facto ter os seus processos decididos tão rapidamente, de forma injusta, e poderão ter as suas vidas em risco. Portanto, eu penso que são medidas que não só não respondem às questões de facto, que são o desemprego, a desigualdade e a criminalidade, tanto na África do Sul, e que isso não tem absolutamente nada a ver com o imigrante. Não há nenhuma estatística que corrobora com o facto de que, com a relação criminalidade-imigrante, não há nenhuma estatística que corrobora também com a relação imigrante e desemprego, e todas essas narrativas que têm vindo a ser propaladas por ali contra o imigrante na África do Sul.
1: Sim, e o chefe de Estado também anunciou que irá trabalhar com a SADC, a União Africana e vários países da região para encontrar soluções conjuntas. Que papel pode a cooperação regional desempenhar na gestão deste desafio?
0: Eu penso que a responsabilidade imediata e o papel imediato que eles devem exercer é de pressionar o máximo possível o governo sul-africano para que garanta segurança a esses indivíduos. Portanto, o Estado sul-africano deve primariamente garantir que todos esses cidadãos que estão no seu território tenham a sua

0: suas vidas e as suas propriedades salvaguardadas. Portanto, a região pode, com certeza, discutir com a África do Sul medidas que depois possam facilitar a documentação. Olha, se o problema é de que as pessoas estão no país, alguns porque não têm seus documentos, ou porque estão em uma situação de ilegalidade, é só encontrarem mecanismos de legalização. Portanto, não transformar esses indivíduos que contribuem bastante para a economia sul-africana, aliás, que não são pessoas como se diz, é por aí, que vêm para, portanto, roubar a riqueza da África do Sul, mas são, na verdade, muitos deles vítimas da própria África do Sul. É preciso não esquecer que nas relações econômicas, comerciais entre a África do Sul e países vizinhos, a África do Sul sempre esteve a ganhar. Portanto, e até hoje continua a ganhar. A África do Sul ganhou sempre com a mão de obra barata, importada de Moçambique, para as plantações, para as áreas de mineração e hoje mesmo para o trabalho doméstico, para a construção civil, etc. Portanto, a África do Sul é este beneficiário. Mas os outros países têm que saber também exigir da África do Sul, tanto recompensa por ter os seus cidadãos a trabalharem aqui, a contribuírem para a economia sul-africana, não necessariamente olhar para a África do Sul como se estivesse a fazer um favor para as suas nações. Olha, nós em Moçambique temos superfícies como a Soprite, temos superfícies como a Woolworths e as outras, e temos grandes empresas de mineração sul-africana, temos a Sasol, etc. A África do Sul explora a energia de Cora Bassa, que tem explorado já desde a era colonial, etc. Tudo isso muito em prejuízo de Moçambique. Portanto, e a presença de moçambicanos aqui não pode, de certa maneira, ser vista como um favor. Os mineiros moçambicanos, quando saem da África do Sul, depois de terem entregue vários anos de vida à indústria sul-africana, quando regressam para os seus distritos, já estão envelhecidos e doentes e que constituem um fardo para o sistema de saúde moçambicano e que a África do Sul não paga. Portanto, é preciso que nessas relações entre a África do Sul e os pares da SADC, eles saibam se posicionar, não necessariamente como pedintes e mendigos da economia, dos benefícios que advêm da instituição sul-africana, mas sim como, aliás, vítimas da África do Sul.
1: Muitíssimo obrigada, senhor doutora Fredson, pelas suas análises e continuação de uma boa noite para si.
0: Obrigado, até a próxima.
1: E essas foram as análises do doutor Fredson Guilengue, analista político moçambicano, falando-vos a partir da cidade de Joanesburgo, África do Sul. Fica-se aqui com Jacob Tivani com as notícias do desporto.
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3: Calorosas saudações e sejam todos bem-vindos à primeira resenha desportiva da semana. O tenista alemão Alexander Zverev, número 3 mundial, conquistou este domingo seu primeiro título do Grand Slam ao impor-se em emocionante duelo de 5 sets ao italiano Flavio Cobol na final de Roland Garros. Num torneio feminino, a russa Mir Andreeva sagrou-se campeã do Roland Garros após derrotar Manja Chulisqua pelos parciais 6-3, 6-2. A pré-seleção nacional sénior masculina de basquetebol da Angola entra esta semana na segunda fase do estágio de preparação em Portugal, tendo em conta a terceira janela de qualificação para o Mundial de Qatar 2027, agendado para os dias 2 a 5 de julho em Luanda. Recorde-se que a África contará com 5 vagas para o Campeonato do Mundo de Basquetebol 2027, que será disputado no Qatar. A seleção de Cabo Verde venceu este sábado as Bermudas por 3 bolas sem resposta nos Estados Unidos no último jogo de preparação antes do Mundial 2026, confirmando o bom momento dos Tubarões Azuis. No final do encontro, o selecionador cabo-verdiano Pedro Brito, conhecido por Bobistas, mostrou-se orgulhoso e satisfeito com o desempenho e a entrega dos seus jogadores.
4: realmente contente que esse moldura mana, que esse entusiasmo que este, principalmente que este feliz mas seja equipa, mas seja seleção. Tenho orgulho assim de pessoas satisfeitas com aquilo que é trabalho que tem sido feito. Então, nada, é só agradecer. E esperar que nós poder dignificar aquele que é nos países, que é nos seleção. Seleção e de tudo isso povo.
3: Cabo Verde, uma das treinantes do Mundial 2026, integra o Grupo H e faz a sua estreia frente à Espanha em Atlanta no próximo dia 15 de junho. A seleção portuguesa de futebol venceu o Chile por 2-1 num jogo de preparação disputado no Estádio Nacional de Jamor, em Portugal. Antes de partir para os Estados Unidos, Portugal realizará ainda o último teste frente à Nigéria, em Leiria. No Campeonato do Mundo, a formação portuguesa integra o Grupo K juntamente com a Colômbia, o Uzbequistão e a República Democrática do Congo. A seleção brasileira derrotou o Egito por 2-1 no último sábado no seu derradeiro amigável antes do Campeonato do Mundo. No final da partida, o guarda-redes Alisson Becker afirmou que a equipa brasileira está pronta para enfrentar o desafio mundialista.
5: Estamos prontos, acho que foi uma partida importante. As duas partidas, né, importantes para dar ritmo para todo mundo, também para o professor fazer os últimos testes aí. E acho que deu para ver que nossa equipe, nosso grupo tem muita qualidade. Então, todo mundo preparado, tivemos uma excelente semana de trabalho também, treino forte. Então, é importante para a gente também sair com duas vitórias, chegar na Copa do Mundo com duas vitórias para nos dar confiança aí, todo mundo pronto.
3: A seleção brasileira estreia-se no Mundial no próximo sábado, diante de Marrocos, em Nova Jersey. Por fim, a seleção nacional moçambicana de futebol, os Mambas, foi derrotado por 4-1 pelo Oman na tarde de domingo, no primeiro jogo amigável inserido na data FIFA. Entretanto, a equipa moçambicana volta a entrar em campo nesta terça-feira, frente à Indonésia, às 15 horas de Maputo. E assim concluímos a página da resenha desportiva desta belíssima segunda-feira. Veremos agora os microfones a Maria Moçam para dar continuidade à página de Caleidoscópio.
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1: E dando continuidade à nossa página das atualidades, um grupo de 150 malawianos repatriados da África do Sul devido à crescente onda de xenofobia chegou esta segunda-feira ao país por via terrestre através da fronteira de Mwanza. O repatriamento ocorreu após a violência na província de Cabo Ocidental, aqui na África do Sul, onde houve relatos há uma semana de intimidação porta a porta, bem como a morte de dois moçambicanos em Mossel Bay. Faustino Igreja reporta.
9: Boa noite. Os malawianos estavam entre vários estrangeiros que buscaram refúgio em acampamentos temporários em Mossel Bay. Algumas famílias com crianças pequenas disseram ter fugido da província do Cabo Ocidental por temerem por sua segurança. Os dois autocarros transportando os repatriados partiram da província do Cabo Ocidental no último sábado, numa operação humanitária coordenada com o objetivo de resgatar e repatriar em segurança malawianos vulneráveis que estavam retidos na África do Sul. O repatriamento representa a primeira grande resposta do Malawi à crescente angústia entre os seus cidadãos, que têm buscado assistência para retornar para casa após serem deslocados e forçados a buscar refúgio em acampamentos temporários em Mossel Bay. O Ministério das Relações Exteriores e Cooperação Internacional afirmou que o exercício está sendo coordenado por uma equipa multidisciplinar do do Malawi, destacada na África do Sul, sob a égide do Alto Comissariado do Malawi. Os repatriados viajaram por terra através do Zimbábue e Moçambique e chegaram ao Malawi, hoje pela fronteira de Mwanza. Após a sua chegada, os repatriados foram recebidos no Estádio Camuso, aqui em Blantyre, antes de facilitar o seu transporte para os respectivos distritos de origem. A operação ocorre após semanas de preocupação com o bem-estar dos malawianos, afetados por um clima de medo e incerteza em partes da África do Sul, onde estrangeiros têm relatado cada vez mais ameaças, deslocamentos e hostilidade ligados a sentimentos xenófobos, segundo descreve aqui um dos afetados.
10: Everyone want to go home. So when you see these buses alive, everybody feeling great because we are in tough situation in South Africa. We just think that the government sector in our embassy.
9: O governo afirmou que a evacuação demonstra o seu compromisso em proteger os malawianos que vivem no exterior, especialmente aqueles afetados por crises e emergências. As autoridades ainda não indicaram se outros grupos de malawianos serão repatriados nas próximas semanas, mas esta operação ocorre no meio de crescentes apelos de cidadãos retidos no exterior que buscam assistência para retornar à casa. O ocorrido evidencia a contínua vulnerabilidade dos trabalhadores migrantes e imigrantes indocumentados que frequentemente viajam para a África do Sul em busca de oportunidades económicas, mas que podem ficar expostos quando surgem surtos de sentimento xenófobo. Ao comentar o ocorrido, o economista Jim Kawawe saudou a intervenção do governo, descrevendo o repatriamento como uma resposta humanitária necessária. No entanto, alertou que a crise económica no Malawi, como a inflação, o desemprego, a escassez de combustível, leva muitos malawianos a deixar o país rumo à África do Sul, à procura de melhores oportunidades.
11: Malawi is going through some kind of economic meltdown. Talk about inflation, fuel, almost anything really, forex. So naturally, people think, okay, it's better I die trying. So they move to South Africa, they are desperate, and there they are. So these three things are the motivation, the drivers of the migration of Malawians, why you find Malawians are there, despite the dangers that are there.
9: Para os 150 malawianos que fizeram uma longa viagem de volta para casa, a operação traz alívio após semanas de incerteza. Para o governo, representa um teste significativo do seu compromisso em proteger os cidadãos além das fronteiras do Malawi, visto que as preocupações com a segurança de estrangeiros na África do Sul continuam a atrair a atenção regional. Moçambique, Gana, Nigéria e Zimbábue também organizaram esforços de repatriamento após expressarem preocupação com a xenofobia na África do Sul. Grupos anti-imigração exigem que imigrantes sem documentos deixem o país e estabeleceram dia 30 de junho deste mês como prazo final. Em mensagem à nação, com o objetivo de amenizar as tensões, o presidente sul-africano Cyril Ramaphosa anunciou ontem uma série de novas medidas para reprimir a imigração ilegal. Mas ele também alertou os sul-africanos para que não fizessem justiça com as próprias mãos. A partir de Blantyre, para o Channel Africa News, Faustino Igreja.
1: E Moçambique recebe esta semana uma missão do Fundo Monetário Internacional para discutir um possível novo programa de assistência financeira. As conversações acontecem numa altura em que o governo moçambicano procura reforçar a estabilidade macroeconómica e restaurar a confiança dos mercados internacionais. A visita surge poucos meses depois de o país ter efetuado o pagamento antecipado de cerca de 699 milhões de dólares ao FMI, uma decisão que, segundo o executivo, demonstra uma gestão prudente das finanças públicas e fortalece a credibilidade de Moçambique junto dos parceiros internacionais. Para analisar o significado desta visita, as perspectivas de um novo programa de apoio e os desafios da economia moçambicana, conversamos com Eduardo Sengo, economista moçambicano.
12: O primeiro papel desta visita, do ponto de vista daquilo que é o interesse moçambicano, é, portanto, esclarecer que, portanto, o FMI e Moçambique continuam a cooperar, continuam a colaborar, Moçambique continua membro, porque depois da situação que houve recentemente com o FMI, desde a saída da missão sem um programa, e também a questão do pagamento integral da dívida, entendeu-se que Moçambique não tinha mais nenhuma cooperação com o FMI. Digo, particularmente para algumas elites internas, não é? E isso é importante neste momento ficar esclarecido, que não, o Moçambique é membro de direito do FMI e, por causa disso, tem direito de ser apoiado, se caso necessite e solicite também. Portanto, as duas coisas têm que acontecer. Então, esse é um primeiro aspecto. O segundo aspecto é que as duas partes, Moçambique e o FMI, vão iniciar de zero para um programa. Vão iniciar de zero, vamos dizer que nós, neste momento, estamos com um novo governo. Todos os programas que tínhamos eram assumidos, tendo em conta outros contextos, e hoje estamos com um novo governo, com nova estratégia, abordagens, tudo isto. Então, vai permitir que esta nova fase da cooperação possa ser delineada de forma mais colaborativa, mas, acima de tudo, e previsível, porque, portanto, estamos neste novo ciclo, né? Então, das duas, uma, e permitem essas duas coisas. Também é muito importante, é um sinal importante para os mercados internacionais que, afinal de contas, o FMI continua a depositar confiança no mercado de Moçambique, e isso, de per si, já é importante. Numa altura onde o presidente da República está a co-presidir um fórum sobre resiliência e financiamento em Washington, com o Banco Mundial, que é uma instituição irmã tanto do FMI, portanto, em nome de Bretton Woods, portanto, significa que cria um bom momentum para Moçambique, tanto a participação ou com a presidência do presidente da República nesse fórum, mas também a presença tanto do FMI. Mostra que a cooperação com essas instituições de Bretton Woods continua aberta. Esse é um primeiro aspecto que é muito importante. Agora, há desafios. O roteiro do crescimento, a trajetória de crescimento econômico, consolidação fiscal, tem novos desafios. Depois de todos os choques que nós tivemos, manifestações, cheias, entre outros aspectos, temos novos desafios. E os programas estão sendo implementados, digitalização, controle ou maximização dos benefícios a nível da exploração de recursos naturais e, acima de tudo, recuperação de receita em áreas que anteriormente não eram cobradas ou era perdida. Portanto, tudo isto poderá entrar nessa consolidação fiscal e acordado com o FMI. Eu acredito que, no lugar de sair um programa, um acordo para um programa de austeridade, poderá agora sair um acordo que permita que o país continue a viver e sem sacrificar o mais pobre.
1: E estas foram as palavras de Eduardo Senghor, economista moçambicano, falando-nos a partir da cidade de Maputo. Fica a seguir com João Iabalá com as notícias da economia.
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13: Boa noite e bem-vindos à página económica do Canal África. Hoje trazemos as principais notícias que moldam o cenário económico, tanto global como africano. Fico conosco para os destaques. O Fundo Monetário Internacional alerta que a economia mundial deve preparar-se para um futuro marcado por perturbações frequentes. A diretora-geral da instituição, Cristalina Georgieva, considera que os sucessivos acontecimentos dos últimos anos demonstram a necessidade de construir economias mais resilientes e capazes de enfrentar novas crises e choques globais. O FMI deverá apresentar em julho uma nova atualização das perspectivas económicas mundiais, depois de em abril ter revisto em baixa as previsões de crescimento devido aos efeitos da guerra no Médio Oriente. A empresa francesa Technip Energies foi selecionada para um contrato de grande dimensão relacionado com o projeto flutuante, de gás natural liquefeito Coral Norte ao largo da costa moçambicana. O empreendimento está a ser desenvolvido pela Mozambique Vuma Venture, um consórcio liderado pela empresa energética italiana Eni e pelos seus parceiros. Quando entrar em funcionamento, a unidade deverá produzir cerca de 3,6 milhões de toneladas de gás natural liquefeito por ano, reforçando a posição da Moçambique no mercado energético internacional. O governo sul-africano admite estar a enfrentar dificuldades crescentes no combate à contratação irregular de trabalhadores sem documentação legal. O Departamento do Emprego e Trabalho afirma que muitas empresas continuam a desrespeitar a legislação laboral e anunciou o reforço das ações de fiscalização. O vice-ministro Ntutuko Osibia revelou que o executivo pretende avançar gradualmente com o recrutamento de 10 mil novos inspetores do trabalho numa tentativa de melhorar o cumprimento das normas laborais em todo o país. Consideram que as multas aplicadas não são suficientemente severas e por isso optam por reservar verbas para fazer face às sanções, em vez de regularizarem a sua situação. Muitos continuam sem a documentação exigida por lei, numa estratégia que lhes permite reduzir os custos e aumentar os lucros. As exportações de café do Uganda registaram uma quebra nas receitas durante o mês de abril, refletindo a descida dos preços nos mercados internacionais. Dados divulgados pelo Ministério da Agricultura indicam que o país arrecadou cerca de 155 milhões de dólares com as vendas externas de café, um valor inferior ao registado no mesmo período do ano passado. E por último, a inflação anual no Egito poderá ter abrandado ligeiramente em maio, segundo as previsões dos analistas. As estimativas apontam para uma taxa de 14,5%, abaixo dos 14,9% registados em abril. Ainda assim, a subida dos preços dos alimentos e eletricidade continua a exercer pressão sobre o custo de vida da população. E assim terminamos a nossa página econômica de hoje. Acompanhe-nos para mais atualizações aqui no canal África.
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14: O facto é que precisamos de integrar a ação climática, mas a diferentes níveis. Está a falar dos currículos, do que está presente no nosso currículo e de como está inserido no sistema educativo do país. Mesmo a níveis mais elevados, a integração é fundamental, porque mesmo quando olhamos para os chamados servidores públicos, que deveriam apoiar a nação e assim por diante, eles também precisam de ser educados sobre como o clima está ligado aos seus trabalhos e não encarar de uma perspectiva externa. E penso que isso me liga ao que aprendi na escola de gestão sobre formação de liderança. O mundo em que vivemos foi apelidado de VOCA, certo? Volátil, incerto, ambíguo, e o nosso futuro é, não sabe o que o amanhã nos reserva, e precisamos de ser ágeis na forma como encaramos as coisas. Portanto, sim, é importante incorporar o clima nos currículos, porque as repercussões das alterações climáticas já se fazem sentir hoje.
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1: Depois das atualidades económicas, vamos aqui agora conferir com Mpo, o que é que ela traz hoje para o África, o Uldawa, que vai entrar no ar dentro de instantes. 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
1: Thank you, Mpo. E não se esqueçam que o Mpo estará no ar dentro de instantes aqui no África Uldawa a trazer todos estes pormenores. Fiquem sintonizados.
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17: 300 Ghanaian nationals that were living in South Africa said to be repatriated. 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
1: São Tomé e Príncipe já conhece os números preliminares do recenseamento eleitoral para as eleições presidenciais marcadas para 19 de julho. Mais de 147 mil eleitores, dias, estão inscritos para participar no escrutínio num processo que também entra agora em fase decisiva com a análise das candidaturas pelo Tribunal Constitucional. Os detalhes com Jacob Tivani.
2: Um total de 142.996 eleitores estão inscritos nos cadernos eleitorais para eleições presidenciais de São Tomé e Príncipe previstas para 19 de julho. Os dados foram divulgados pela Comissão Eleitoral Nacional, que registrou um aumento de quase 19 mil eleitores em comparação às presidenciais de 2022. Do total de inscritos, mais de 121 mil encontram-se em território nacional, enquanto cerca de 20 mil residem na diáspora. A Comissão Eleitoral destaca ainda que as mulheres representam pouco mais de 51% do eleitorado contra cerca de 49% de homens. Os distritos de Água Grande e Mesochi continuam a concentrar um maior número de votantes, enquanto Portugal se mantém como o principal círculo eleitoral da diáspora. Apesar do crescimento global, a Comissão Eleitoral Nacional reconhece que o recenseamento automático realizado pela primeira vez com base nos dados dos registros civis deixou alguns cidadãos fora do sistema. Essas situações poderão ser alvo de reclamação junto das autoridades competentes. Entretanto, a corrida presidencial entra numa nova etapa. O Tribunal Constitucional iniciou a análise de 6 candidaturas apresentadas ao escrutínio de julho. Entre os candidatos figuram o atual presidente, Carlos Villanova, o ex-primeiro-ministro, Jorge Bom Jesus, o líder parlamentar, Nito de Abreu, o empresário, Domingos Monteiro, além dos juristas, Eugênio Tini e Mickey João Bonfim. Nos próximos dias será conhecida a lista definitiva dos candidatos autorizados a disputar a presidência da República, enquanto a campanha eleitoral deverá arrancar oficialmente a 4 de julho. Reportando para a Channel Africa News, Jacob Ntivani.
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1: O governo moçambicano anunciou o repatriamento de 169 cidadãos que foram vítimas de atos de xenofobia na África do Sul. A medida surge numa altura em que aumenta a preocupação com a segurança de cidadãos estrangeiros neste país. Detalhes com Jacob Tivani.
2: O governo de Moçambique prepara o repatriamento nos próximos dias de 169 cidadãos moçambicanos afetados pela recente onda de ataques xenófobos registrados na África do Sul. Segundo um comunicado do Gabinete de Informação, os cidadãos encontram-se atualmente acolhidos em centros temporários nas localidades de Mossel Bay e Hermanas, na província do Cabo Ocidental, aguardando o regresso ao país. As autoridades indicam que atos de violência têm como principais alvos cidadãos africanos, incluindo moçambicanos, e têm provocado deslocações forçadas, pilhagens, perseguições e confrontos mortais. Dados divulgados pelo governo apontam que pelo menos 9 moçambicanos perderam a vida e cerca de 874 cidadãos foram afetados por esta nova vaga de violência que está a levar centenas de pessoas a regressarem a Moçambique. O executivo garante que estão a ser criadas todas as condições logísticas para assegurar o transporte e assistência aos cidadãos durante a viagem de regresso. Entretanto, as missões diplomáticas e consulares moçambicanas na África do Sul continuam a acompanhar a situação no terreno, prestando apoio às vítimas e coordenando esforços para garantir a sua segurança. A África do Sul acolhe mais de 300 mil moçambicanos e continua a ser o principal parceiro comercial de Moçambique na região da SADC, com um intenso movimento diário de mercadorias e pessoas através das fronteiras dos dois países. Reportando para a Channel Africa News, Jacob Ntivani.
1: E assim, estimados ouvintes, chegamos ao fim de mais uma edição do Cleidoscópio. Agradecemos a todos que nos acompanharam e contribuíram para o programa. Agradecimento especial à nossa equipa de produção, Maria Massamo, Jacob Tivane, João Iabalai, nos cuidados técnicos de Tido Macau. Fica-se aqui e não deixem de sintonizar amanhã para mais notícias e análises. Até lá, boa noite.
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2: E a recente aprovação da nova lei de combate à disseminação de informações falsas na Guiné-Bissau abriu um intenso debate público sobre os limites entre o combate à desinformação e a salvaguarda da liberdade de expressão. 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